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1: Cabelo cor de mel, o tom silvestre que aquece o visual. O cabelo cor de mel é quase um termo guarda-chuva, isto é, engloba diversas tonalidades e técnicas como luzes mel, loiro mel escuro, morena iluminada mel, entre outras. Independentemente do tom, a cor oferece luminosidade para as madeixas. Para saber mais sobre o estilo, a cabeleireira Gabriela Carvalho, especialista em mega hair, disse que no mercado atualmente há 3 tonalidades mais indicadas para alcançar o loiro mel. A 7.73 alcança o loiro médio com o fundo marrom dourado, a 7.3 e a 7.13 que é um loiro médio com o fundo bege. Para quem tem o cabelo castanho claro natural, o loiro mel pode ser alcançado com uma coloração básica, que pode até clarear 3 tons a partir da base do cabelo natural. Mas qual a diferença entre cabelo cor de mel e caramelo? O loiro mel é um tom mais aberto e mais claro, já o tom caramelo é mais fechado e mais escuro. Após os processos químicos, é comum os fios ficarem mais ressecados. Então, o mais recomendado é usar produtos específicos para tratá-los. Fonte, dicasdemulher.com.br.
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2: Aí, Márcio, meus meninos vão brincar um pouquinho com a gente aí também. Firmeza? Pode chegar, Raiz Coral.

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0: delícia de música, né? Só aqui na Rádio Única. Única como você. Obrigado pela sua audiência, obrigado pela sua conexão, onde você estiver. Tá no carro aí, dando aquela carona pra gente, tá ouvindo através da Alexa, ou você tá ouvindo aí no nosso aplicativo, diversas plataformas. Tá todo mundo ligado, e você também, né? Obrigado pela audiência, pelo Bluetooth. Legal, tem várias formas de ouvir a gente, ouvir a Única aonde você estiver. O importante é estar colado aqui com o melhor som, não é isso? 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
5: O Dia da Proclamação da República do Brasil é comemorado anualmente no dia 15 de novembro. É um feriado nacional que celebra a Proclamação da República, que aconteceu no dia 15 de novembro de 1889, na cidade do Rio de Janeiro, então capital do Império, que acabou com a monarquia, deportando o imperador na época, Dom Pedro II.
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2: Seja justo, íntegro e honesto. Seja grato pelo que você tem. Seja honesto, íntegro e verdadeiro, tanto com você quanto com os outros. Celebre a vida, afinal, sempre temos motivos para agradecer. Gostou dessa dica? A gente volta a qualquer momento com mais dicas como essa aqui na Vida Informa.
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Você está ouvindo a Rádio Única, uma rádio feita para quem gosta de música. E música boa, né? De boas descobertas e daquela companhia que você sempre quer e que combina exatamente contigo. Para isso que a gente está aqui agora, né? Para aumentar o som juntinhos e curtir música boa que está chegando.

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1: Primeiro me apresentar, Bispo Renato Andrade. O que nós estamos hoje? Construindo novos tempos. A primeira delas é criar a creche do idoso. Só para idosos, fica ali o dia todo, com refeições, com acompanhamento médico, com acompanhamento ambulatorial, com exames de imagens, tudo no mesmo lugar. Eu incentivo bastante o esporte, especialmente em Taguatinga, onde sou mais procurado. A gente incentiva bastante a cultura, que a gente trabalha com todos esses entes que trabalham querendo fazer alguma coisa da diversidade, especialmente o gospel, mas de outros também que tem o planejamento cultural. A gente está totalmente junto e aberto para essas pessoas. E o que eu tenho dito é o seguinte: se nós fizermos por Taguatinga, nós podemos fazer por Ceilândia, nós podemos fazer por Brazlândia, fazer pelo Distrito Federal inteiro. Por isso eu insisto, acompanhe um pouquinho lá do meu trabalho, @BispoRenatoAndrade, me siga nas redes sociais,

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Vai lá, clica no coraçãozinho aí, vai. Gostou demais, né? 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

0: fumo é prejudicial para a saúde não é novidade para ninguém. A fumaça do cigarro é composta de 2 a 6% de monóxido de carbono, um gás tóxico que dificulta o transporte e a utilização do oxigênio. Por isso, a campanha de combate ao fumo nasceu com o objetivo de intensificar essa mensagem e convencer os usuários a abandonarem um mau hábito. O fumo é responsável por 90% dos casos de câncer de pulmão, causador de 12 mil mortes por ano no país. Se você fuma, ainda é tempo de parar e iniciar um novo ciclo. Abandonar o cigarro é sinônimo de viver uma vida saudável, que provê benefícios imediatos e benefícios a longo prazo significativos para a saúde. A primavera, a estação das flores, tem início no dia 23 de setembro no Hemisfério Sul. Nessa data acontece o equinócio de primavera. Exato momento em que o Sol cruza a linha do Equador Celeste. Em sua chegada, o primeiro dia e a noite têm exatamente a mesma duração, 12 horas cada. Progressivamente, então, no Hemisfério Sul, os dias passam a ser mais longos do que as noites.
1: Escola de Primeiras Letras é como chamavam a escola antigamente. Dia 15 de outubro é comemorado o Dia do Professor, porque foi nesse dia, em 1827, que o imperador Dom Pedro I assinou um decreto que regulamentava o ensino fundamental no Brasil. Mas, antes disso, os jesuítas já tinham trazido seu sistema de ensino para cá, junto com os colonizadores. De acordo com esse decreto, os meninos aprendiam a ler, escrever e as quatro operações aritméticas, enquanto as meninas, no lugar da geometria, eram ensinadas as prendas ou tarefas domésticas, como costurar e cozinhar. Ainda bem que hoje meninas e meninos podem estudar o mesmo conteúdo, né? Dia 15 de outubro, feliz Dia do Professor!
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0: tudo com a permissão de Deus. 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
1: Guardar documentos. Todo cuidado pode ser pouco na hora de armazenar documentos importantes. Para mantê-los sempre secos e sem marcas de dobras, enrole-os bem apertados e envolva numa toalha de papel.
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3: O que é e como funciona uma startup? Entenda e confira exemplos. Se você deseja abrir uma empresa ou investir em companhias inovadoras, é importante compreender o que é uma startup. E eu vou te explicar um pouquinho hoje. Esse termo startup em inglês tem ganhado bastante popularidade no Brasil nos últimos anos. Mas afinal, o que ele significa exatamente? Startup é uma expressão usada para classificar empresas novas e que oferecem produtos ou serviços inovadores. Normalmente, essas organizações estão ligadas a soluções tecnológicas que visam atender a alguma necessidade do mercado. Apesar de enfrentarem um início mais incerto e cheio de riscos, essas empresas tendem a dar certo, podendo se tornar referências naquilo que fazem. É o caso, por exemplo, da Uber, Netflix, Nubank, iFood, entre diversas outras. Como a definição é bem ampla, existem diversos tipos de startups, com perfis e ofertas de serviços diferentes.
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0: na sua rádio única. Ó, não desconecta, viu? Não sai daí. E obrigado pela audiência desta hora que foi sensacional, muito bom estar conectado com você aí do outro lado. E vamos nessa, viu? Seguinte, porque tem muito mais músicas esperando por você aqui na programação da Única.
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1: 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Você sabia? Durante a direção, deixar o braço do lado de fora da janela também é considerado uma infração, sendo sua proibição uma das principais leis de trânsito. A prática de dirigir desse jeito compromete a capacidade de reação do motorista em caso de acidentes, quando há necessidade de desviar ou de realizar freadas bruscas, por exemplo. A direção defensiva fica impossibilitada, sendo assim, deve ser evitado. Drive Start, o melhor do conteúdo automotivo.
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gente, eu sou a locutora Suzy Luz, tô chegando no seu rádio com mais uma edição do Super Dicas. Dicas e truques que facilitam o nosso dia a dia. Adicione uma colher de chá de água quando fritar a carne picada, como um hambúrguer, por exemplo, porque isso ajuda a afastar a gordura da carne enquanto ela cozinha. É uma dica bem bacana, faz aí, e super saudável também. Já já tem mais uma super dica pra você. Super!

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2: Elon Musk mata Spaces do Twitter após questionamento de jornalistas. Depois do fim das salas de áudio ao vivo do Facebook e do encerramento dos programas ao vivo do Spotify, chegou a vez do Twitter. O Space saiu do ar porque o bilionário Elon Musk, novo dono do microblog, se irritou em um questionamento ao vivo. Um grupo de jornalistas abriu uma sala para debater a suspensão de colegas de profissão da rede social. A sessão foi iniciada por Kate Notopoulos, do BuzzFeed, Will Harwell, do Washington Post, e Matt Binder, do Mashable. Esses dois últimos estão entre os suspensos. Mesmo sem ter seus tweets disponíveis, os jornalistas podiam participar da sala de áudio. O magnata, então, entrou para participar do Space. Ao ser questionado sobre o bloqueio das contas, Musk prontamente tirou o serviço do ar.
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3: Carro elétrico paga IPVA? A questão de se os carros elétricos pagam IPVA é um tema que gera muitas dúvidas e discussões. A resposta para essa pergunta é sim. Os carros elétricos pagam IPVA, da mesma forma que os carros movidos a gasolina ou diesel. Contudo, alguns estados brasileiros têm adotado medidas para incentivar a compra e uso de carros elétricos, reduzindo ou isentando o IPVA para esses veículos. Um exemplo é o estado de São Paulo, que desde 2021 isenta completamente a cobrança do IPVA para veículos elétricos com valor de até 180 mil. Já no estado do Rio de Janeiro, o desconto no IPVA para veículos elétricos é de 50%. Além disso, outra vantagem para os proprietários de carros elétricos é que eles são isentos de rodízio em algumas cidades do país, como São Paulo e Rio de Janeiro, o que é uma grande vantagem em regiões com restrição ao tráfego de veículos.
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0: são a livre associação em que o paciente é induzido a falar tudo que vem à mente e a interpretação de sonhos. Sigmund Freud é considerado o pai da psicanálise.
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2: Se, ao contrário, você entendeu que sua ação anterior se tornou surpreendentemente brilhante, sim, é verdade. Você poderá repeti-la usando Ctrl mais Y para Windows e Command mais Y em um Mac.
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3: Motociclista, saiba como se proteger de linhas de pipa com ferol. Faça uso da antena corta-pipa. Ela é uma haste metálica que fica estendida diante do motociclista e possui um gancho na ponta com a parte interna afiada, o que prende o fio e já realiza o corte do mesmo. Capacete fechado e viseira abaixada para segurança são mais recomendados. Normalmente, esta prática protege de possíveis pedras, insetos ou poeira que venham de encontro à sua visão. Imagine então a importância desta proteção contra um fio cortante direcionado ao seu rosto. A pescoceira anti-cerol é outra opção para se proteger das linhas de pipa. O protetor tem internamente três segmentos de cabo de aço, um central e um de cada lado protegendo a região do pescoço. Em caso de contato direto com a linha com cerol, o corte atravessa a parte de tecido do acessório, mas se rompe ao alcançar o metal trançado dentro da pescoceira. Outro item importante é a luva. Em muitos casos, os motociclistas atingidos usam as mãos próximas ao rosto ou pescoço, o que inevitavelmente causará danos graves. A proteção extra de uma luva bem reforçada pode reduzir os ferimentos de maneira drástica.
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1: Yeah, yeah, yeah, yeah, yeah. 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El predicador.

0: Yo, we're never afraid. 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Albert Miliano. Ótimo.
1: Ótimo, Gabriel.
0: You know how it is.
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3: Ver um cãozinho rasgando um rolo de papel higiênico é bem comum. E para quem acredita que ele apenas quer chamar atenção, é melhor rever as concepções e procurar saber mais sobre o assunto, especialmente se o peludo gosta de comer o produto. Mas por que os cachorros adoram papel higiênico? Bom, não existe um motivo exato. Muitos acreditam ser um problema comportamental ligado ao estresse, ansiedade ou simplesmente pelo ócio.
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2: Se você tem um arquivo aberto no Word, poderá salvá-lo bem rápido pressionando Ctrl mais S para Windows, Command mais S para Mac.

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6: Um lugar inusitado foi o cenário da minha formação. Tão complicado quanto o caminho que vai da mente ao coração. Uma lágrima por cada palmo de sofrimento. Onde os sonhos são como o vento, levados pelo próprio vento. Luz lá, só aquela que é agregada ao som das sirenes. Tiros, órfãos de pais vivos, barcos atracados sem leme, é claro. Eu vim de um logo ali costumeiro, de um frenético subúrbio brasileiro, de casas sincronizadas pelas mesmas gambiarras de fio, de gente esquecida pela pátria amada, mãe gentil. Vim de um lugar onde a voz do mudo ecoa tão alto que até ensurdece. Onde um copo de cachaça é o que inspira o sofredor a fazer sua prece. Vim das ruas da Baixada, onde a Pereira Resende faz esquina com a rua Rio Verde. E as garotas vendem seus corpos por trocados, e acredite, não é para comprar sorvete. Eu fui prisioneiro da fumaça e da luz incandescente dos isqueiros. Mas eu percebi que eu sentia mais dor na alma do que nas queimaduras que eu tinha nos dedos. Então, decidi romper o lacre e marchar rumo à liberdade. Com uma havaiana amarrada de arame e uma bermuda amarrada de cadarço. Cheguei bem no fundo, bem no fundo. E lá eu percebi que não tinha nem água e nem luz. Procurei em tudo que é lugar tal fé e decidi falar com tal Jesus. E não é que esse tal Jesus veio mesmo me socorrer. E ele me dizia todos os dias: fica firme, eu vou te ajudar a vencer. E numa caminhada de passo a passo, as cortinas foram se abrindo. E o tal Jesus me deu uma esposa e ainda me deu 3 filhos. E deu a chance de ouvir as nuances da vida, ouvir e ver o mar. E me entregou uma vocação, cuja essência é poetizar, rimar, gerundiar, amar. Glórias a esse tal Jesus. Toda honra e toda glória a esse tal Jesus.
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3: A dica de hoje é para você, motociclista. Preste atenção nos dias de chuva, no arco-íris colorido no chão, que significa óleo e sujeira na pista. Quando a chuva começa pela primeira vez, depois de muitos dias de tempo seco, é quando ela é mais perigosa, já que há uma grande quantidade de óleo e sujeira na estrada. Espere uma ou duas horas para a chuva lavar o óleo e sujeira antes de andar, já que o risco de cair é grande. Se estiver apenas chovendo leve, a estrada ficará escorregadia mesmo depois de horas.
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0: jogos, obstáculos são formas de mantê-lo ativo, reduzindo o comportamento destrutivo, principalmente quando o cãozinho é mais jovem. Lembre-se que seu cãozinho é como qualquer pessoa, precisa de estimulantes para ter mais tranquilidade.
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2: 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Sonic Superstars, revelado durante o Summer Game Fest, traz uma perspectiva clássica em 2D, mas com gráficos tridimensionais impressionantes. O jogo contará com Sonic, Tails, Knuckles, Amy Rose e até mesmo o personagem esquecido Fang como vilão. Previsto para ser lançado no final do ano para PC, PlayStation 4, PlayStation 5, Xbox One, Xbox Series e Nintendo Switch, ele promete oferecer uma nova forma de vivenciar a experiência de plataforma da franquia Sonic. O trailer de revelação mostra o retorno dos personagens icônicos e os visuais atualizados.
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1: Lave as mãos. O hábito é a atitude número um da prevenção das doenças como resfriados, além de manter longe outros problemas como as infecções por bactérias e outros vírus.
0: 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Aqui você encontra de segunda a sexta dicas para seguir uma alimentação mais balanceada, praticar atividades físicas e envolver mais a família em atividades do dia a dia. Fique ligado no nosso quadro Viva Melhor e procure um nutricionista. Nada de fazer dietas por conta própria. 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
2: Já está consumado o milagre de Deus da tua vida. Aí, coragem!

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2: Corante alimentício pode afetar funcionamento do intestino, diz estudo. De acordo com uma pesquisa realizada por cientistas das universidades de Cornell e Binghamton, nos Estados Unidos, nanopartículas de corantes alimentícios e substâncias antiaglomerantes têm um efeito negativo nas principais proteínas digestivas e de absorção do corpo humano. Conforme explicado na pesquisa, diversos corantes utilizados na indústria alimentícia possuem nanopartículas de dióxido de titânio e dióxido de silício em sua composição, que podem interferir na saúde intestinal.
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3: Fizemos uma seleção dos melhores carros até 20 mil, confira. Um Fiat Uno, um dos nossos queridinhos aqui no Brasil. O Fiat Uno é versátil, ele é um carro super polivalente. Se você precisa de um carro para te levar ao trabalho ou para se ter em casa para uso doméstico, ele se encaixa bem no orçamento e na sua garagem. Há várias versões dele, desde o Mille Fire ao Vivace. Dois Volkswagen Gol. O Gol, sem dúvidas nenhuma, é um dos carros preferidos dos motoristas brasileiros. Ele que já fez história em várias gerações e inclusive teve versão Copa do Mundo. O Volkswagen Gol tem diversas versões na faixa de preço e também em diversos tipos de combustíveis aceitos, como etanol, gasolina ou mesmo bicombustível, e de manutenção super barata. 3. Chevrolet Celta. Lançado em 2000, foi considerado um marco para a Chevrolet, visto que o carro caiu no gosto do brasileiro logo nos primeiros anos e entrou em concorrência direta com o Gol. Um carro bom e valente, de manutenção simples e barata, é um ótimo carro para o trabalho ou uso doméstico. 4. Fiat Palio. O Palio é um dos carros que mais deram resultados positivos para a Fiat no Brasil. É um carro que possui várias versões, além da normal, como o Sport e a Perua Weekend. 5. Ford Focus. Confortável e confiável, é um dos primeiros carros a receber o motor Zetec Rocam melhorado, após sua fase de lançamento em 1998. Ele surgiu para ser o substituto dos antigos Verona e Escort, que deram bons frutos à montadora.
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1: Olá, eu sou a locutora Suzy Lu, estou chegando com super dicas para você, dicas e truques para facilitar o nosso dia a dia. A dica de hoje é de limpeza. E para você limpar os espelhos, use algodão com álcool ou água de colônia. É uma super dica e vai ficar bem bacana. Usar então algodão com álcool ou água de colônia para você limpar aí os vidros. Bacana! Vamos então continuar usando a nossa cabeça com objetividade. Super.

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correndo. 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Não haverá mais tiros, nem sirenes. Não vai ter mais humilhação pela polícia. Nem corpos no chão à espera da perícia. 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
2: Após iPhone 14, Apple deve lançar celular ainda mais caro. Lançado em setembro de 2022, o iPhone 14 deixou os fãs da Apple ensandecidos, uma vez que o modelo trouxe diversas melhorias e novidades para os aparelhos da marca. Dentre os novos recursos, estavam, por exemplo, um novo design maior de 6,7 polegadas, sistema de câmera dupla, detecção de acidentes, maior duração da bateria e o primeiro serviço de segurança para smartphones do mercado, SOS de emergência via satélite. Isso tudo, claro, deixou o preço do iPhone 14 bem elevado. Apesar dos altos valores, ao que tudo indica, a companhia pretende lançar um modelo ainda mais moderno e caro para o público.
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Olá, tudo bem? Eu sou a locutora Suzy Luz, tô chegando com super dicas pra você, dicas e truques pra facilitar o nosso dia a dia. E eu trago uma super dica para você plantar um jardim. Ao montar um jardim em casa, espalhe sementes em um padrão, mais ou menos em forma de diamante, ao invés de colocá-las em linha reta. Isso vai fazer com que o jardim pareça mais cheio e com maior rapidez. Vai ficar bem bacana. Essa foi uma super dica e eu volto a qualquer momento na programação.

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2: O Instagram lançou uma nova função que permite aos usuários adicionar música aos seus perfis, trazendo uma nostalgia para os fãs do MSN, Tumblr e MySpace. Agora, é possível compartilhar suas músicas favoritas ou permitir que artistas divulguem seus trabalhos diretamente no perfil da rede social da Meta. A funcionalidade requer que a música esteja disponível na biblioteca do Instagram, os trechos adicionados são limitados a 30 segundos e os usuários têm a opção de adicionar uma legenda de até 40 caracteres. Embora a novidade possa não estar disponível para todos dos usuários ainda, ela já foi lançada para aqueles que atualizaram a plataforma.
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3: Você sabia que Marcel Bich, depois de trabalhar numa empresa de tintas durante a Segunda Guerra Mundial em 1949, comprou uma pequena fábrica de canetas esferográficas. As canetas vazavam tinta e sujavam os dedos, mas faziam sucesso. E Bich decidiu investir no produto. Procurou o seu inventor, Ladislau Laszlo Biro, comprou a patente e iniciou a fabricação da tradicional caneta Bic, cujo modelo é praticamente o mesmo até hoje. Atualmente, são vendidas 10 milhões de canetas Bic por dia.
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2: Microsoft planeja modernizar o Windows com um novo projeto. A Microsoft aparentemente está trabalhando em um novo projeto com codinome Core PC, uma variante modular e personalizável do seu sistema operacional. A novidade permitirá configurar diferentes níveis de compatibilidade de recursos e aplicativos para diferentes tipos de dispositivos. Como o falecido Windows Core OS, o intuito é permitir atualizações mais rápidas e um sistema mais seguro. A solução utilizará partições disponíveis somente para leitura e são inacessíveis ao usuário e aplicativos de terceiros, semelhante ao que acontece em sistemas como o iPadOS ou Android.
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esse, só música boa. O tempo todo, muita música legal pra você curtir de montão, aumentando o volume sempre e curtindo a gente por aí. Eu sou o Eudo Eduardo, a gente tá junto por aqui nessa programação. Daqui a pouco, portanto, tem também o Kilmerson aqui na programação da Única FM. Fique ligado.

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Ela riu, fez e falou tudo. 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
1: Em Brasília, saiba com quem contar.
2: Estamos aqui em Taguatinga com o Bispo Renato, ele que é advogado, ele que é administrador de Taguatinga, ele que tem uma carreira em toda Brasília. O que você tem na área do comércio, na área dos empreendedores, pessoal das empresas, o que que o senhor tem de projeto aí?
3: Olha, não é à toa que Taguatinga hoje é a única cidade que nós temos 220 mil habitantes e que gera mais de 500 mil empregos. Resumindo, todos os dias chegam para trabalhar em Taguatinga pelo menos 200

0: mil pessoas. Então, emprego para quase praticamente todo mundo que morasse em Taguatinga e precisasse trabalhar. Por que isso aconteceu? Porque a gente incentivou as empresas. Nós trouxemos investimentos, nós conseguimos liberar as licenças de funcionamento com uma rapidez muito maior, destravar a burocracia dentro da administração de Taguatinga. Ajudamos o ambulante, o quiosqueiro, o lojista, o empresário. Nós conseguimos trazer uma junção de todo mundo. Você pega no Tagua Center, todo mundo que vai para Ceilândia, outro lugar, tem que passar em frente do Tagua Center. Quem passa pela parte norte. Olha os quiosques como estão lá hoje. E como era antigamente, um lixo. Hoje organizadinhos, calçadas prontas, estacionamento pronto para o nosso pessoal. O mesmo nós fizemos ali no HRT, mesma disposição. Então, quando você incentiva as pessoas, quando você valoriza o ser humano, quando você valoriza o empreendedor, ele vai mudar a sua empresa e, ao mesmo tempo, terá como receber as pessoas para comprar dele. Por isso, Taguatinga hoje é a cidade que mais vende em todo o Distrito Federal.
1: Esse é o Bispo Renato. A gente agradece aí pela recepção e vamos trazer sempre mais informações também durante todo esse trajeto.
0: Um abraço, arroba Bispo Renato Andrade. Nos acompanhe, Deus te abençoe.
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0: É o seguinte, ó, bom demais fazer o esporte, né? Muito legal. E a Rádio Única tá presente com você em todos os momentos aí da sua vida. Para todos os momentos a gente tá junto. É de dia, é de noite, é à tarde, é onde você estiver viajando, ó, no rolê. É isso, a Rádio Única vai trazendo para você sempre muita alegria, muita descontração com as melhores músicas cristãs do planeta nacional e internacional.
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3: Olá, tudo bem com você? Eu sou Bia Ipsen e a receita de hoje é rolês de frango recheado. Anota aí os ingredientes. 10 filés de frangos grandes, alho, tempero pronto, cebolinha e suco de limão para temperar, 5 fatias de mussarela, 5 de presunto, 2 ovos batidos, farinha de rosca, palitos e óleo para fritar. Modo de preparo. Bata os filés delicadamente com o martelo para que fiquem mais finos. Tempere com os ingredientes do tempero a seu gosto. Deixe por pelo menos 3 horas. Pegue o filé, abra bem, coloque metade de uma fatia de presunto e metade de uma fatia de mussarela. Enrole bem firme e prenda com palitos. Faça isso com todos. Empane os filés primeiro no ovo, depois na farinha de rosca e repita o processo. Tire o excesso de farinha e frite em óleo quente. Depois, escorrer em papel absorvente e sirva. Fonte: tudogostoso.com.br.
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4: O Brasil comemora o Dia das Crianças no dia 12 de outubro. No entanto, esta data comemorativa dedicada aos pequenos é comemorada em outros dias, em outros países. Na Alemanha, o Dia das Crianças é comemorado no dia 20 de setembro. Na Argentina e no Chile, no segundo domingo de agosto. No Japão, o Dia das Crianças é celebrado no dia 3 de março para meninas e no dia 5 de maio para meninos. Na Espanha, é comemorado no segundo domingo de maio. Na França, no dia 20 de novembro. Já nos Estados Unidos, o Dia da Criança é comemorado na maioria dos estados no primeiro domingo de junho.
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Única FM, única como você, vamos nós. É isso mesmo, vamos juntos aqui na melhor programação do seu rádio, fazendo o seu dia diferente, a sua noite, a sua tarde, né? Que legal, você ligadinho com a gente aqui 24 horas, o tempo todo na melhor programação cristã da internet. Eu sou o Eduardo, prazer é todo meu. A gente vai junto, né? Fazendo aí essa grande festa que é trazer a música cristã direto aí no seu rádio, no seu dia a dia. Vamos

gente. Fala pra mim o que, que você tá sentindo aí. Fala pra mim o que, que tá acontecendo. Fala como é que tá o clima aí na sua cidade. Se tá tudo bem com você. Se você tá tranquilão. Se você tá sendo abençoado pela nossa rádio. Beleza? 61, portanto, Brasília. 95854909. WhatsApp pra gente trocar uma ideia. Vamos nessa. Vamos lá.

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1: A primavera no Hemisfério Sul tem início no dia 23 de setembro, quando acontece o equinócio da primavera. Fenômeno astronômico no qual o Sol atinge com maior intensidade as regiões próximas à linha do Equador. No equinócio, o dia tem a mesma duração no Hemisfério Norte e no Hemisfério Sul. A chamada Estação das Flores antecede o verão e sucede o inverno. E seu término acontece quando temos o solstício de verão, quando o Hemisfério Sul está inclinado a cerca de 23,5 graus na direção do Sol.

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1: Sempre com mais dicas, a nossa programação fica deliciosa. E hoje eu tenho uma pergunta para vocês. Vocês acham que os gatos, eles são considerados animais solitários? E você concorda com isso? Pois é, gatos costumam passar a imagem de animais solitários e às vezes eles preferem mesmo ficar sozinhos a ter que interagir com qualquer outro animal ou pessoa. Os gatos são animais independentes e prezam pela sua privacidade. Muitas vezes, eles não gostam de dividir o seu território, mas isso não exclui a necessidade de afeto, de carinho, de atenção e socialização. Quando os recursos necessários para a sobrevivência estão em equilíbrio, os gatos têm características de comunidade e podem viver em grupos. Se a independência e a individualidade dos felinos forem respeitadas, eles podem interagir e coabitar tranquilamente com pessoas e outros animais, e inclusive vão gostar disso. Portanto, se você tem gatos e se você procura o bem-estar deles, certifique-se de dar a eles o espaço, o carinho e as condições ambientais adequadas. Isso irá refletir diretamente na saúde do seu bichano. É a dica de hoje, aquele abraço e tchau!
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E a música segue na Única, e a Única segue com você, afinal estamos colados, juntos. E uma boa companhia assim não precisa de convite para estar por perto, né? Obrigado então pela sua sintonia, sua audiência aí do outro lado.

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2: Nós estamos aqui em Taguatinga com o Bispo Renato. Eu quero, inclusive, perguntar quais são os novos projetos. O que o senhor tem para Taguatinga? O que o senhor tem para Brasília? Principalmente a gente que está na área da cultura, na área do esporte, na área do lazer, na área, enfim, de uma forma mais abrangente, o que você traz para a gente? O que você pode estar mostrando?
3: Primeiro, para as pessoas conhecerem o nosso trabalho, acompanhe nas redes sociais, @BispoRenatoAndrade. Vai ter uma informação de que nós estamos fazendo. O que nós estamos hoje? Construindo novos tempos. A primeira delas é voltando para o meu terceiro mandato na Câmara Legislativa do Distrito Federal como deputado distrital, é criar a creche do idoso. Tinha o creche das crianças, mas que os idosos, só para idosos, ficam ali o dia todo com refeições, com acompanhamento médico, com acompanhamento ambulatorial, com exames de imagens, tudo no mesmo lugar. Para que as pessoas os idosos não tenham que se deslocar à UPA, não sei, em casos muito extremos, ou a outros locais, ficarem em convivência uns com os outros, para que possam ter melhores dias de vida, melhor qualidade de vida. Mas também você falou do esporte e da cultura. Eu tenho me reunido muito com o pessoal do esporte. Eu incentivo bastante o esporte, especialmente em Taguatinga, onde sou mais procurado. A gente incentiva bastante a cultura, que a gente trabalha com todos esses entes que trabalham querendo fazer alguma coisa da diversidade, especialmente o gospel, mas de outros também que tem um planejamento cultural. A gente está totalmente junto e aberto para essas pessoas. E não é apenas Taguatinga porque eu moro em Taguatinga porque nós investimos aqui mais de R$1 bilhão. Então é a cidade que mais recebeu investimento de todo o Distrito Federal. O que eu tenho dito é o seguinte: se nós fizermos por Taguatinga, nós podemos fazer por Ceilândia, nós podemos fazer por Brazlândia, fazer pelo Distrito Federal inteiro. Por isso eu insisto, acompanhe um pouquinho lá do meu trabalho, @BispoRenatoAndrade, me siga nas redes sociais, veja o nosso trabalho que já realizamos, que estamos realizando agora, que estamos trabalhando para o futuro.
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0: gostou da última? Sonzeira, né? Olha, você não perde por esperar. Temos muito mais lançamentos. Você vai curtir aquela do passado aqui também. 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
3: Saiba quais são as suas obrigações e esteja atento a elas. Saiba exatamente quais são as suas obrigações e atribuições no trabalho, pois isso é fundamental para que você tenha um propósito e consiga organizar a sua rotina. Aqui vale conversar com o seu gestor para ter ainda mais clareza do que você precisa fazer. Crie também o hábito de usar uma agenda. Tenha uma agenda mesmo que você goste de dizer que é uma pessoa desorganizada e pronto. A sua agenda lhe salvará de muitos erros e imprevistos bem previstos. Além de que você conseguirá organizar o seu dia a dia e não se sobrecarregará de trabalho. Foque em organização, praticidade e boas relações que, certamente, você estará pondo em prática as dicas de saúde e bem-estar no trabalho. Em breve, o BIA Ipsen volta com mais dicas. Fonte: noticiasconcursos.com.br.
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4: No dia 15 de novembro, comemoramos no Brasil o Dia da Proclamação da República. A data é celebrada, pois no dia 15 de novembro de 1889, um golpe de Estado político-militar instaurou a forma republicana presidencialista de governo no Brasil, acabando com a monarquia constitucional parlamentarista do Império e destituindo e deportando o então chefe de Estado, o imperador português Dom Pedro II.
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Rádio Única. E aí, foi mais uma super passagem pela sua playlist favorita na nossa rádio, que é a nossa cara, que é a sua cara. E aí, alguma música falou contigo, tocou no seu coração, gostou? Tem mais uma outra?

0: muito mais pra você.
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1: Olhe com carinho, tenha respeito, empatia, consideração. Exercite seu afeto. Refugiados, na maioria das vezes, deixaram seus países com muito sofrimento. Sofrem por deixarem seus amigos e familiares, por estarem em um país desconhecido, muitas vezes com dificuldade de comunicação, por não saberem falar o idioma local, além dos pensamentos de incerteza sobre o futuro. É nosso dever acolhê-los e minimizar sua dor. Nossos irmãos estrangeiros têm todo o direito de recomeçarem suas vidas com novas oportunidades. Nosso amor ao próximo não pode ser seletivo.
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0: Limão com mel, um ótimo esfoliante. Não mais do que uma vez por semana. Corte um limão pela metade. Unte-o com mel, cobrindo toda a sua superfície. E um pouco de açúcar. Esfregue sobre as áreas mais afetadas. Nariz, queixo, etc. Em seguida, enxague com água em abundância. O ideal é fazer isso após tomar banho, pois seus poros estarão mais abertos e conseguirá eliminar os cravos com maior facilidade.
1: Toda sim.
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Mônica, mais uma que tá chegando pra você. Fique aqui conectado com a gente. É legal saber que você tá aí do outro lado, porque aqui tem sempre uma trilha sonora esperando por você.

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Mais uma que você ouve só aqui na Rádio Única. Que bacana, quer participar com a gente na Única? Então bora lá, manda aquela sua mensagem pra gente pelo WhatsApp. Olha aí o número 995854909.

0: sem você por aqui, nós não somos nada, né? Tem que ter a sua companhia por aí do outro lado, pra gente dar continuidade com o que vem. É muita coisa boa, hein?
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1: Hoje, vamos falar sobre os cuidados que o condutor deve ter em relação à presença de animais na pista. Aumentar a atenção ao andar por lugares onde podem existir animais na pista. Reservas ecológicas, zonas rurais são alguns exemplos de lugares assim. Quando avistar um animal, reduzir a velocidade e seguir devagar até passar por ele sem buzinar. Você deve também avisar os outros motoristas e a polícia rodoviária.
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0: tudo com a permissão de Deus. Glória!
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0: Rádio Única, mais uma sequência que termina. Outra conexão começa. Que começa! Oh, coisa boa! Você tá ligado aqui com a gente, obrigado pela sua audiência. A conexão por aqui é de coisas boas que estão por vir, que passaram, e a gente só tá aqui para compartilhar cada momento especial com você, ouvindo musicaços que você ouve só aqui na Rádio Única. Continue com a gente na Única, porque a música boa por aqui nunca precisa de explicação, né? A gente precisa de uma coisa, só curtir, só ouvir.
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4: Quem não teve um professor de história no ensino médio super engraçado que fazia várias analogias só para tentar colocar conteúdo na cabeça de um monte de adolescente que não queria prestar atenção em nada na sala de aula? Ou então aquela professora carinhosa do ensino fundamental que te defendia e fizeram anos difíceis se tornarem mais leves? Tem também a primeira professora. Ah, como esquecer aquela que, quando éramos bem pequenininhos, como num passe de mágica com as letras, nos ensinou a ler? Mestre, amigo, companheiro, educador, com salários nem sempre tão dignos, o professor, com sabedoria e dedicação, exerce um papel muito importante na vida de jovens e adolescentes, numa fase onde nem tudo são rosas, né? Como diria Augusto Cury, ser educador é ser poeta do amor. Vamos valorizar aqueles que são fundamentais para o desenvolvimento de cidadãos conscientes. 15 de outubro, feliz dia do professor.
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0: Porque Deus amou o mundo de tal maneira que deu seu Filho unigênito, para que todo aquele que nele crê não pereça, mas tenha a vida eterna.
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3: Me apresentar, Bispo Renato Andrade, sou pastor há mais de 40 anos na Ceilândia Norte, mas apesar de não morar em Ceilândia, a gente construiu uma história de relacionamento com Ceilândia, com o Distrito Federal. Passei os últimos 5 anos administrando Taguatinga, administrador regional de Taguatinga, mas fui deputado distrital por 2 mandatos, também secretário de Estado por 12 anos, de várias pastas aqui no governo do Distrito Federal. E estamos construindo não apenas aquilo que leva as pessoas a ter fé em Deus como pastor, mas também como gestor público desde os 18 anos de idade. E é por isso que sou pré-candidato de novo a mais um mandato na Câmara Legislativa, para construir políticas públicas que mudem a vida das pessoas.
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Mônica, e aí, tamo juntos? Só musicaço, né? Tá gostando? Olha, e por aqui a sequência de música boa continua. Segue com você. Vamos juntos. Aumenta o som, relaxa.

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0: muita musicaça pela frente.
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0: Adulto terá apenas 206.
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música que você gostou, curtiu e você ouve só aqui na sua programação predileta. A música passou, mas aquela sensação boa continua, ela fica.

0: você. Você está na Rádio Única. Mais uma rádio, né? Não, mais uma não. É a única que você vai ouvir do seu jeito. Então não sai daí. É a sua Rádio Única, feita exclusivamente para você curtir sonzeira, música boa. Bora lá? Tem muito mais para você por aqui.
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0: Olá, mais um bloco do Super Dicas chegando. Dicas e truques para facilitar o nosso dia a dia. E para reutilizar as sobras de sabonete, é só colocar em uma garrafa e acrescentar um pouco de água quente e glicerina. Pronto, agora você vai ter já o sabonete líquido. É uma dica bem bacana. Faz o teste e conta pra gente, tá bom? E nós voltamos a qualquer momento na programação.
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tempo inteiro rolando só o que você gosta. Vamos nessa, você que tá aí com a gente, curtindo a gente, de repente pelas praias, de repente no calçadão, quem sabe, hein? É, ouvindo no seu carro também, no

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1: A implementação de ferramentas de medicina preditiva está transformando o sistema de saúde brasileiro. Através do uso de IA para analisar prontuários digitais em tempo real, médicos conseguem antecipar diagnósticos e identificar riscos antes que doenças se agravem. O objetivo é migrar de um modelo de atendimento reativo para um sistema focado na prevenção e no bem-estar contínuo.
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2: Você sabia que o Dia das Crianças só é comemorado no dia 12 de outubro no Brasil? Isso mesmo. Em países de língua inglesa, o Children's Day geralmente é comemorado no primeiro domingo de junho. Nos países da América do Sul, o Dia da Criança é celebrado em outras datas. Na Argentina e no Chile, o Dia das Crianças é festejado no segundo domingo de agosto. No Peru, é comemorado no terceiro domingo de agosto. No Uruguai, a comemoração acontece no dia 6 de janeiro. Na Venezuela, é festejado no terceiro domingo de julho. Não importa a data. O que importa é lembrarmos de nossas crianças num dia especial só para elas.
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e busca a presença de Deus. Isso é massa demais. E quero abençoar sua vida cada vez mais para você se fortalecer no Senhor, viu? Quero dizer isso para você sempre se fortalecer cada vez mais no Senhor, porque as tentações vêm, né, cara? A gente tem tentações aí todos os dias, mas eu vou te falar uma parada. Jesus é tão perfeito que ele fala na sua palavra o seguinte: a gente não vai ser tentado a ponto que a gente não possa suportar. Olha que coisa louca, cara. A gente não vai ser tentado ao ponto de que a gente não possa suportar. Então, quer dizer, tem nada que possa nos vencer, mano. Entendeu? Se a gente estiver firme ali no Senhor, com a nossa fidelidade, com o nosso coração voltado para Ele, vai dar tudo certo, cara. Então, permanece firme aí. Você que

0: O termo bullying vem da palavra inglesa bully, que significa valentão, brigão. O primeiro a relacionar a palavra ao fenômeno foi Dan Oles, pesquisador sueco. Bullying é uma situação que se caracteriza por agressões intencionais, verbais ou físicas. Mesmo antes do termo surgir em 1980, esse tipo de comportamento já era notado nas escolas nos séculos 18 e 19, mas era visto como algo natural do ser humano. Um absurdo, né? Suicídios e tragédias em escolas já aconteceram por causa do bullying. Para a psicóloga Danielle Zeotti, o fenômeno pode ser considerado uma doença. Segundo ela, o adolescente que sente prazer vendo o sofrimento do outro precisa de ajuda porque pode ser um sintoma de alguma doença que está em instalação. O bullying mata, por isso, ensine seu filho a ter empatia pelos outros. É preciso que as crianças entendam a diferença entre o que é engraçado e o que é grosseiro e cruel. Trabalhe em conjunto com vizinhos e amigos para criar um ambiente seguro e inclusivo para todos. Seja a mudança que quer ver. Crianças, segue um exemplo. Então, se presenciar uma situação dessas, não seja conivente. Tome uma atitude. Seja inclusivo, carinhoso e não julgue ninguém. Vamos juntos combater esse mal.
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2: E esse é um petisco saboroso, fácil de ser feito. Vale a pena você anotar como faz batata doce no forno. Higienize bem as batatas e corte-as da forma que preferir. Cozinhe um pouco no vapor para dar uma leve amolecida. Cuidado para não amolecer demais. Disponha as batatas em uma forma untada e por cima regue com azeite de oliva, sal, pimenta do reino e páprica doce. Leve ao forno até ficarem macias por dentro e crocantes por fora. Claro que isso depende do seu forno, da potência dele, mas em regra é por volta de 40 minutos a 1 hora para ficar bem crocante, bem deliciosa essa batata doce no forno. Bom apetite para você e até a nossa próxima receita.
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0: Aleluia! Glória a Deus!
1: Única FM, única como você, aqui é assim, só música boa. O tempo todo, muita música legal pra você curtir de montão, aumentando o volume sempre e curtindo a gente por aí. Eu sou o Eudo Eduardo, a gente tá junto por aqui nessa programação. Daqui a pouco, portanto, tem também o Kilmerson aqui na programação da Única FM. Fique ligado!

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3: Higiene. Animais de estimação necessitam de cuidados com a higiene, que podem variar dependendo da raça, do tipo de pelagem, da saúde geral do animal, entre outros fatores. De modo

0: geral, cães devem tomar banho uma vez por semana e gatos uma vez por mês. No momento do banho, é primordial escolher os produtos corretos para o seu pet. Fica a dica.
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2: O Dia da Proclamação da República do Brasil é comemorado anualmente no dia 15 de novembro. É um feriado nacional que celebra a Proclamação da República, que aconteceu no dia 15 de novembro de 1889, na cidade do Rio de Janeiro, então capital do Império, que acabou com a monarquia, deportando o imperador na época, Dom Pedro II.
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2: Estamos aqui em Taguatinga com o Bispo Renato, ele que é advogado, ele que é administrador de Taguatinga, ele que tem uma carreira em toda Brasília. O que você tem na área do comércio, na área dos empreendedores, pessoal das empresas, o que que o senhor tem de projeto aí?
3: Olha, não é à toa que Taguatinga hoje é a única cidade que nós temos 220 mil habitantes e que gera mais de 500 mil empregos. Resumindo, todos os dias chegam para trabalhar em Taguatinga pelo menos 200 mil pessoas. Então, emprego para quase praticamente todo mundo que morasse em Taguatinga e precisasse trabalhar. Por que isso aconteceu? Porque a gente incentivou as empresas. Nós trouxemos investimentos, nós conseguimos liberar as licenças de funcionamento com uma rapidez muito maior, destravar a burocracia dentro da administração de Taguatinga. Ajudamos o ambulante, o quiosqueiro, o lojista, o empresário. Nós conseguimos trazer uma junção de todo mundo. Você pega no Taguacentre, todo mundo que vai para Ceilândia, outro lugar, tem que passar em frente do Taguacentre. Quem passa pela parte norte. Olha os quiosques como estão lá hoje. E como era antigamente, um lixo. Hoje organizadinhos, calçadas prontas, estacionamento pronto para o nosso pessoal. O mesmo nós fizemos ali no HRT, mesma disposição. Então, quando você incentiva as pessoas, quando você valoriza o ser humano, quando você valoriza o empreendedor, ele vai mudar a sua empresa e, ao mesmo tempo, terá como receber as pessoas para comprar dele. Por isso, Taguatinga hoje é a cidade que mais vende em todo o Distrito Federal.
2: Esse é o Bispo Renato. A gente agradece aí pela recepção e vamos trazer sempre mais informações também durante todo esse trajeto.
3: Um abraço, arroba Bispo Renato Andrade. Nos acompanhe, Deus te abençoe.
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2: O meu desejo é que você esteja super saudável aí do outro lado. Caso alguma coisa esteja acontecendo, já sabe, né? Se cuida, procure o seu médico, peça ajuda e que você tenha alguém para estar do seu lado neste momento. Mas vamos cuidar da saúde, é muito importante e por isso todos os dias tem uma dica, uma informação, uma notícia muito legal para você no nosso Saúde em Dia com Lilian Flores, que começa a partir de agora. Praticamente mais alimentação invadindo aqui a nossa programação. A gente adora falar de coisas naturais que fazem bem pro seu corpo, que te ajudam. Isso é importante, então vamos colocar na dieta. Hoje quero falar de produtos, principalmente atenção aos agrotóxicos, tá bom? Má notícia para consumidores. De acordo com a última análise do Programa de Avaliação de Resíduos de Agrotóxico da Agência Nacional de Vigilância Sanitária, ANVISA, cerca de 25% dos alimentos de origem vegetal aqui no nosso país carregam vestígios de agrotóxicos proibidos ou acima do nível permitido da lei. Olha que perigo que a gente está comendo, gente. Ainda não se sabe ao certo o impacto direto da exposição à nossa saúde, viu? Mas experts alertam para os danos causados pelo acúmulo de agrotóxicos no organismo. Então vamos ao top 5 de vegetais que estão mais contaminados aqui no Brasil. Primeiro, pimentão. Eu amo pimentão, olha o perigo. Goiaba, segundo lugar. Cenoura, terceiro lugar. Eu uso muita cenoura na minha casa, socorro Deus. Quarto lugar, tomate, gente. Quem não faz uma saladinha todo dia? Por isso que elas estão vindo tão grande, né? Olha aí que mora o perigo. E quinto, laranja. Pronto, acabou. Parei de beber refrigerante, tô bebendo suco de laranja todo dia. E aí, tomando agrotóxico? É isso, Brasil? Ah, pelo amor de Deus! E o que que a gente pode fazer para amenizar isso tudo? Vamos higienizar essas frutas, hortaliças e legumes. Há estudos mostrando uma redução de resíduos de agrotóxicos e micróbios após a lavagem com água corrente e boa higienização. Então a dica é a seguinte: deixe de molho então sua fruta, seu legume, por 15 minutos em 1 litro de água filtrada com uma colherzinha de sopa de bicarbonato de sódio ou uma colher de café de hipoclorito ou 2 colheres de vinagre. Depois, lave com água pura e guarde bem. Alimentos orgânicos seriam os ideais, mas são extremamente caros. Então, priorize empresas, se você puder, tiver como bancar isso, que tenham rastreabilidade na cadeia produtiva. Caixas de assinatura, hoje em dia, são a tendência, né? As pessoas compram de hortifrutis que são aí orgânicos, pagam bastante por isso e chega essa caixinha, mas tudo natural, na sua casa. Vale a pena investir na saúde, né, gente? Quem puder, ao invés de comprar aquele lanche maravilhoso, podrão, é gostoso? É gostoso, eu não vou mentir aqui, não vou ser hipócrita, mas que não faz bem pra saúde, tá bom? Beijo! Dica de hoje pra você, saúde pra nós. Saúde em Dia, se despedindo, mas amanhã tem mais informações.
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0: Oh, Senhor! O que aconteceu comigo, Senhor? Eu que andava em teus caminhos, Senhor, e agora ando pelo caminho da morte. Oh, Deus! Eu sei que não sou digno de ti, Senhor, mas eu te peço perdão. Tenha misericórdia de mim. Salve a minha família, pois só tu tens o poder de salvar a minha alma cansada, Senhor. Me liberta, oh Deus, das chamas do inferno. Me perdoa, pois me disseram que tu não existia. Eu quis acreditar nisso. Tenha compaixão de mim, oh Jesus, e aceita essa minha última prece. Amém.
1: Ainda hoje, estarás comigo no paraíso.
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Vamos nessa. Como é que você tá? Tá tudo bem, minha princesa? Tá tudo bem? É isso mesmo, quero saber de você, né? Você não tá vivendo aqueles relacionamentos tóxicos, não, né? Nem tá vivendo relacionamentos abusivos, né? Longe de você, esse tipo

0: Tem gente que se confunde, se ilude e acha que a pessoa vai mudar, né? É uma grande ilusão, porque realmente a gente não muda ninguém. Então fica a dica, você que tá sofrendo, olha, saia agora desse relacionamento. Não vale a pena, deixa tudo pra trás e vai viver a vida que Jesus tem pra você. Essa é a Única FM, tudo de bom na sua vida.
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2: Sangramento após relação sexual. Entenda o que seu corpo está tentando avisar. Muitas mulheres já sentiram dor ou desconforto durante o sexo. Entretanto, quando há sangramento após a relação sexual, surge a preocupação. Será que isso é normal? Segundo as ginecologistas Mariana Viz e Ana Paula Mondragon, o sangramento após a relação sexual não é normal, porém também não é grave. Mariana explica que o colo do útero

0: fica no fundo do canal da vagina. Assim, quando ele está muito estimulado ou inflamado, durante a penetração pode ocorrer uma fricção, desencadeando o sangramento. Nessa situação, a mulher sente dor ou não, independentemente, é importante consultar um especialista. Ana Paula diz que é comum sangrar na primeira vez com penetração vaginal. Entretanto, quando a mulher tem uma vida sexual ativa, o sangramento indica um sinal de alerta, como trauma local, ectopias no colo uterino, pólipos no útero, câncer de colo de útero ou vaginal, atrofia vaginal e secura vaginal. Fique atenta. Se tiver algum sintoma, procure um médico. Fonte: dicasdemulher.com.br.
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3: Primeiro me apresentar, Bispo Renato Andrade. O que nós estamos hoje? Construindo novos tempos. A primeira delas é criar a creche do idoso. Só para idosos, fica ali o dia todo, com refeições, com acompanhamento médico, com acompanhamento ambulatorial, com exames de imagens, tudo no mesmo lugar. Eu incentivo bastante o esporte, especialmente em Taguatinga, onde sou mais procurado. A gente incentiva bastante a cultura, que a gente trabalha com todos esses entes que trabalham querendo fazer alguma coisa da diversidade, especialmente o gospel, mas de outros também que tem o planejamento cultural. A gente está totalmente junto e aberto para essas pessoas. E o que eu tenho dito é o seguinte: se nós fizermos por Taguatinga, nós podemos fazer por Ceilândia, nós podemos fazer por Brasândia, fazer pelo Distrito Federal inteiro. Por isso eu insisto, acompanhe um pouquinho lá do meu trabalho, @BispoRenatoAndrade, me siga nas redes sociais, veja o nosso trabalho que já realizamos, que estamos realizando agora, que estamos trabalhando para o futuro.
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0: Perdão.
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1: A primavera no Hemisfério Sul tem início no dia 23 de setembro, quando acontece o equinócio da primavera, fenômeno astronômico no qual o Sol atinge com maior intensidade as regiões próximas à linha do Equador. No equinócio, o dia tem a mesma duração no Hemisfério Norte e no Hemisfério Sul. A chamada Estação das Flores antecede o verão e sucede o inverno, e seu término acontece quando temos o solstício de verão, quando o hemisfério sul está inclinado a cerca de 23,5 graus na direção do Sol.
2: Escola de Primeiras Letras é como chamavam a escola antigamente. Dia 15 de outubro é comemorado o Dia do Professor, porque foi nesse dia, em 1827, que o imperador Dom Pedro I assinou um decreto que regulamentava o ensino fundamental no Brasil. Mas, antes disso, os jesuítas já tinham trazido seu sistema de ensino para cá, junto com os colonizadores. De acordo com esse decreto, os meninos aprendiam a ler, escrever e as quatro operações aritméticas, enquanto as meninas, no lugar da geometria, eram ensinadas as prendas ou tarefas domésticas, como costurar e cozinhar. Ainda bem que hoje meninas e meninos podem estudar o mesmo conteúdo, né? Dia 15 de outubro, feliz Dia do Professor!
3: 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Olha que legal, tamo mais uma vez aí juntos.
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0: O melhor conteúdo automotivo para turbinar o seu dia. Chevy 500 foi uma picape derivada do Chevette, fabricada no Brasil pela Chevrolet. Com 10 anos de estrada, o Chevette apresentou sua última variação de carroceria no Brasil. Após o sedã de duas portas, hatch, sedã de quatro portas e da perua Marajó, a Chevrolet desenvolveu uma versão picape do primeiro Chevette, sob a mesma plataforma. A picape tinha pouca capacidade de carga, mas tinha tração traseira e ofereceu até câmbio automático. Lançando no Brasil em novembro de 1983 a Chevy 500, como uma resposta à Volkswagen Saveiro, Fiat City e Ford Pampa, sendo a líder do segmento por quase todos os anos 80. Entre as rivais, era a única a contar com tração traseira, que ajuda e muito quando a picape está carregada, além de ter uma boa condição em terrenos acidentados. O avanço da concorrência nos anos 90 representou o fim da Chevy 500, vendida em versão única DL desde 1991. A picape foi substituída em 1995 pela moderna Corsa Picape.
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2: A Fresh Prince. A tanga de profeta em petróleo, jogador franquíssimo.

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Agora vamos combinar uma coisa, deixa a música acontecer, bater forte por aí. Porque quando a conexão é boa, você sabe como é que é, né? A gente não pode deixar acabar essa conexão maravilhosa, coisa boa!

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0: tá? Aliás, a gente faz essa conexão entre você e o melhor, que é a música boa na Rádio Única.
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5: Pare de fugir de você. É? A gente se distrai com redes sociais, séries, compromissos, problemas alheios, qualquer coisa para não encarar o que realmente sentimos ou pensamos. Mas quanto mais você foge, mais pesado fica o coração. O que não é enfrentado cresce, volta em formas inesperadas, né? E te domina sem pedir licença. Olhar para dentro não é bonito o tempo todo, mas é onde mora a força de mudar de verdade. É encarar medos, responsabilidades e escolhas, sem maquiagem, sem desculpas. Só quem tem coragem de se encontrar consegue sair do ciclo de frustração e finalmente construir uma vida que faça sentido, do jeito que você de verdade quer viver.
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1: Muito bem, nós estamos aqui em Taguatinga com o Bispo Renato, ele que é advogado, ele que é administrador de Taguatinga, ele que tem uma carreira em toda Brasília. 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O que que a gente pode esperar?
2: Bem, primeiro me apresentar, Bispo Renato Andrade, sou pastor há mais de 40 anos na Ceilândia Norte, mas apesar de não morar em Ceilândia, a gente construiu uma história de relacionamento com Ceilândia, com o Distrito Federal. Passei os últimos 5 anos administrando Taguatinga, administrador regional de Taguatinga, mas fui deputado distrital por 2 mandatos, também secretário de Estado por 12 anos, de várias pastas aqui no governo do Distrito Federal. 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
3: Mais uma sequência da Única, oh coisa boa, e aí beleza? Mais uma conexão, estamos sempre conectados, né? É a Única que continua levando música boa para você, aonde você estiver, a gente leva o som que você gosta até você. Aonde você está, né? Nesse momento, nessa hora. Deve estar fazendo alguma coisa boa, está resolvendo alguma coisa, é? O importante é que a Única sempre vai levar o melhor som para você, aonde você estiver. A gente chega até você com aquele somzão de qualidade que só a Única tem. E ainda melhor, né? Levando o som que conecta você até o céu, até o Criador. Coisa boa, coisa linda. É a Única FM, bora continuar? Seguinte, olha, você não perde por esperar no que vai vir, o que tá pra acontecer, não sai daí.
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2: Você sabia que quando você refrigera alguma coisa, você não está fazendo com que ela se torne fria, e sim retirando seu calor? É verdade!
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0: Rádio Única, mais música, mais conexão e aquela vibe que você já conhece, né? Vamos por aqui deixando a música tocar forte no seu coração, principalmente. Olha, estamos aqui pra te fazer companhia. Você está na única rádio que tá em todo lugar.
1: Ah, sejam inocentes.

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E é bom até a gente deixar claro que você não está apenas ouvindo uma rádio comum, normal. Você está conectado com uma experiência com Deus. Uma experiência com muita música boa. Uma experiência com você mesmo. Uma experiência para você dizer, eu sou única. A rádio.

0: companhia pra gente. Isso mesmo, eu estou me sentindo acompanhado com a sua presença. Te agradeço, muito obrigado. Vamos juntos, porque aqui na Rádio Única, a gente se emociona cada vez mais.
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1: E se alguém aí na casa ou até mesmo você está com piolhos, a dica hoje é que Coca-Cola mata piolhos.
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0: ideia.
1: O Dia das Crianças começou a ser comemorado no Brasil em 1924, após a aprovação do projeto de lei do deputado federal Galdino Vale Filho. O decreto de lei número 4.867 oficializava o dia 12 de outubro como Dia das Crianças. A data foi escolhida porque em 1923, o Rio de Janeiro, então capital do Brasil, sediou o 3º Congresso Sul-Americano da Criança. Motivado pelo acontecimento, no ano seguinte o deputado elaborou tal projeto, que foi aprovado. Mas o Dia das Crianças só ganhou popularidade com uma grande ação publicitária de uma fabricante de brinquedos e o comércio dos grandes centros do país nos anos 50.
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2: Nós estamos aqui em Taguatinga com o Bispo Renato. 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

A sequência acabou, a nossa playlist da hora finalizou, mas a conexão está só começando. Tem muito mais coisa boa para você curtir aqui na programação da Única. A gente descobre sempre coisas boas. E o que vem por aí, hein? Tem muito mais. Olha, se eu fosse você, eu continuaria sempre por aqui na programação da Única, que a música por aqui nunca para. Tem sempre o melhor para você. 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
3: A primavera, a estação das flores, tem início no dia 23 de setembro no Hemisfério Sul. Nessa data acontece o equinócio de primavera. Exato momento em que o Sol cruza a linha do Equador Celeste. E sua chegada, o primeiro dia e a noite têm exatamente a mesma duração, 12 horas cada. Progressivamente, então, no Hemisfério Sul, os dias passam a ser mais longos do que as noites.
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essa é minha história, de um pivete desacreditado a um homem deixando legado.

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1: Ei pessoal, Vanessa Bandeira chegando por aqui com mais um Minuto da Hashtag. Vamos falar do HTML básico. Uma vez que grande parte de nossas vidas diárias incorpora a navegação na internet, entendem que o HTML ajuda você a perceber o que é possível fazer na web, diz um dos técnicos. Isso também pode ajudar você a ter um pouco mais de paciência quando uma página não está funcionando corretamente.
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Sensacional, e a música continua na Rádio Única. 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
3: Tá ligado a Terra, né? Então, tipo, a Terra gira a 1.650 km por hora. E ela não para pra ninguém descer, não.

0: 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Obrigado pela sua audiência, obrigado pela sua conexão, onde você estiver. Tá no carro aí, dando aquela carona pra gente? Tá ouvindo através da Alexa? Ou você tá ouvindo aí no nosso aplicativo? Diversas plataformas. Tá todo mundo ligado. E você também, né? Obrigado pela audiência, pelo Bluetooth. Legal, tem várias formas de ouvir a gente, ouvir a Única aonde você estiver. O importante é estar colado aqui com o melhor som, não é isso? 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
3: E a receita de hoje é bolo de aveia. Os ingredientes são 1 tablete de margarina, 1 xícara de chá de açúcar, 3 maçãs descascadas e picadas, 1 xícara de chá de aveia, 1 colher de sopa de canela em pó, 1 colher de sopa de fermento em pó. Modo de preparo. Em uma tigela, bata muito bem a margarina com o açúcar e coloque as maçãs, a aveia, canela e o fermento em pó. Coloque em uma assadeira untada e por cima da mistura ainda crua, coloque 1 colher de chá de canela em pó misturada com 1/2 xícara de chá de açúcar. Leve para assar em forno pré-aquecido em temperatura média por cerca de 40 minutos ou até dourar. Em breve o BYY volta com mais receitas para você. Fonte tudogostoso.com.br.
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4: No dia 15 de novembro, comemoramos no Brasil o Dia da Proclamação da República. A data é celebrada, pois no dia 15 de novembro de 1889, um golpe de Estado político-militar instaurou a forma republicana presidencialista de governo no Brasil, acabando com a monarquia constitucional parlamentarista do Império e destituindo e deportando o então chefe de Estado, o imperador português Dom Pedro II.
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1: Primeiro me apresentar, Bispo Renato Andrade. O que, nós estamos hoje? Construindo novos tempos. A primeira delas é criar a creche do idoso. Só para idosos, fica ali o dia todo, com refeições, com acompanhamento médico, com acompanhamento ambulatorial, com exames de imagens, tudo no mesmo lugar. Eu incentivo bastante o esporte, especialmente em Taguatinga, onde sou mais procurado. A gente incentiva bastante a cultura, que a gente trabalha com todos esses entes que trabalham querendo fazer alguma coisa da diversidade, especialmente o gospel, mas de outros também que tem o planejamento cultural. A gente está totalmente junto e aberto para essas pessoas. E o que eu tenho dito é o seguinte: se nós fizermos por Taguatinga, nós podemos fazer por Ceilândia, nós podemos fazer por Brasândia, fazer pelo Distrito Federal inteiro. Por isso eu insisto, acompanhe um pouquinho lá do meu trabalho, @BispoRenatoAndrade, me siga nas redes sociais, veja o nosso trabalho que já realizamos, que estamos realizando agora, que estamos trabalhando para o futuro.
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0: Rádio Única, só Sonzeira. Gostou dessa sequência? Que legal, que bacana. Obrigado por mais essa sequência que você ouviu junto com a gente aqui. A gente fica só curtindo aqui no off, né? Curtindo aqui a sequência, a gente vai conectando você e música boa da programação da Única. Se você gostou, então compartilha para aquela galera que você conhece, seu irmão, seu brother, seu amigo, aquela galera da sua igreja, gente boa da sua academia, do colégio. Compartilha para todo mundo. Vai lá, suaunicaradio.com.br. Todo mundo vai se encontrar por lá nesse nosso site lindão, maravilhoso, super moderno, com a sua cara. É a Única. Então bora nessa, que tem muita coisa boa por aqui para acontecer ainda na nossa programação.
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3: 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Quero seu amor, não quero ser amante. Tudo é no meu tempo, confia e faça. Teu coração foi quebrado, mas vai ser curado.

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1: Olá, eu sou Bia Ipsen e chego agora com mais uma dica pet. Na verdade, hoje é meio que uma curiosidade. Quem nunca viu um gatinho afofando ou amassando pão, como costumam dizer, né? Afinal, por que os gatos gostam de fazer isso? Isso é algo que vem de berço. Os gatinhos aprendem a empurrar com as patinhas para ajudar o leite a sair das mamas da mãe. E esse momento da amamentação é marcado como o mais confortável de suas vidas. Quando são bebês e estão ali com sua mamãe mamando. Por isso, eles continuam com esse hábito sempre que se sentem muito confortáveis, especialmente no nosso travesseiro, não é mesmo? E claro, se seu gato reproduz com você hábitos de quando ele era filhote, ele se sente extremamente confortável ao seu lado. Quem nunca recebeu aquela massagem de um gatinho, não é mesmo? Em breve, o Bia Ipsen volta com mais dicas pet aqui no Minuto Pet. Fonte: petelegante.com.br.
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É isso, né? É a descontração, é o clima gostoso, é a energia que sua rádio única traz pra você no seu dia.

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1: E hoje, o nosso Viva Melhor. Comer tudo, mas pouca quantidade. O corpo precisa de todos os nutrientes e dietas que proíbem os carboidratos e fazem com que o peso aumente novamente, pouco tempo depois. Assim, as melhores dicas são essas, né? Preferir leites e derivados desnatados, adicionar uma colher de sobremesa de semente nos sucos e iogurte, como linhaça e chia, né? Comer 3 castanhas ou 3 amendoins por dia. Escolher apenas uma fonte de carboidrato por refeição. Biscoito simples ou pão nos lanches. Ou seja, não pode comer os dois, biscoito e pão, né? Tem que escolher um. Arroz, batata ou macarrão no almoço ou no jantar. Comer uma salada crua antes do almoço e do jantar todos os dias. Comer pelo menos 3 frutas por dia. No café da manhã, almoço e jantar ou em cada lanche do dia. Mesmo em pequenas quantidades durante o dia, as frutas e legumes fornecem muitas fibras e vitaminas e por isso é fonte de saúde e ajuda a emagrecer e perder a barriga.
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0: nosso dia a dia. Fique ligado no nosso quadro Viva Melhor e procure um nutricionista. Nada de fazer dietas por conta própria. 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
3: Queria convidar, direto de Teresina, meu amigo Luiz Felipe.
2: Simbora, Neto Pai.
3: Vamos, meu filho. Vem comigo.

0: mais. Tchau, tchau, gente. Valeu.
1: Um abraço.
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Muito bem, pra você que se liga aqui na Única FM, a gente tá muito feliz em trazer pra você sempre muita música boa o tempo todo, fazendo sempre a diferença no seu dia a dia. A gente agradece a sua audiência, onde quer que você esteja,

0: curtindo a gente aí nas praias. Você que tá aí, de repente, aproveitando muito, né? Isso mesmo, a gente agradece aí, portanto, a sua audiência, onde quer que você esteja. Já participou com a gente aqui? Tá na hora de você participar também, mandar o seu áudio, mandar o seu alô pra gente aqui no 95854909, WhatsApp da Única FM. Vamos lá, manda pra nós, manda pra cá, tô esperando você, não perde tempo não.
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1: 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Ou então aquela professora carinhosa do ensino fundamental que te defendia e fizeram anos difíceis se tornarem mais leves? Tem também a primeira professora. Ah, como esquecer aquela que, quando éramos bem pequenininhos, como num passe de mágica com as letras, nos ensinou a ler? Mestre, amigo, companheiro, educador, com salários nem sempre tão dignos, o professor, com sabedoria e dedicação, exerce um papel muito importante na vida de jovens e adolescentes, numa fase onde nem tudo são rosas, né? 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

0: dinheiro que entra ou sai de uma campanha eleitoral precisa ser identificado. Os recursos podem vir dos fundos partidários e eleitoral, dos próprios candidatos e de doações. Para quem quiser contribuir com uma campanha, a legislação prevê diferentes formas. Entre elas estão transferência bancária, PIX, financiamento coletivo autorizado pela Justiça Eleitoral ou prestação de serviços permitidos por lei. Em regra, pessoas físicas podem doar até 10% da renda bruta do ano anterior à eleição. As doações não podem ser anônimas. Candidatas, candidatos e partidos têm que informar à Justiça Eleitoral quanto receberam, de onde veio o dinheiro e como ele foi gasto. As campanhas têm ainda que respeitar os limites de gastos previsto na legislação. E atenção, quem praticar irregularidades financeiras e econômicas pode sofrer penalidades, como multa, rejeição das contas, cancelamento do registro da candidatura e cassação do diploma, se eleita ou eleito.
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2: Aposte em acessórios elegantes para elevar o visual ao status de diva. Opte por joias, semijoias e bijuterias finas, femininas e delicadas, como cordão com pingente dourado, brincos pequenos com brilhantes, brincos de pérolas, pulseiras finas, alguma joia de família e fivelas de strass para prender os cabelos. Os lenços de seda também ajudam a refinar a imagem e quebrar um pouco do look monocromático das cores claras, sem diminuir a sofisticação.
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Única FM, única como você. Tá comigo? Tá na boa, tá na Única FM. Isso é bom demais, que legal, hein? Muito bem, quero desejar pra você as bênçãos de Deus sobre a sua vida, sobre o seu lar. Você já orou pelo seu filho hoje?

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1: Ô, minha vizinha, vem cá, hoje, oi, hoje vai ter um negócio de culto de rap. Culto de rap, é.
2: Pode isso?
1: Ô, menino, deixa o sofá. Menina, pode deixar o celular e vai varrer esse chão aí. Tem culto hoje, aleluia.

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1: Em Brasília, saiba com quem contar.
2: Estamos aqui em Taguatinga com o Bispo Renato, ele que é advogado, ele que é administrador de Taguatinga, ele que tem uma carreira em toda Brasília. O que você tem na área do comércio, na área dos empreendedores, pessoal das empresas, o que que o senhor tem de projeto aí?
3: Olha, não é à toa que Taguatinga hoje é a única cidade que nós temos 220 mil habitantes e que gera mais de 500 mil empregos. Resumindo, todos os dias chegam para trabalhar em Taguatinga pelo menos 200 mil pessoas. Então, emprego para quase praticamente todo mundo que morasse em Taguatinga precisasse trabalhar. Por que isso aconteceu? Porque a gente incentivou as empresas. Nós trouxemos investimentos, nós conseguimos liberar as licenças de funcionamento com uma rapidez muito maior, destravar a burocracia dentro da administração de Taguatinga. Ajudamos o ambulante, o quiosqueiro, o lojista, o empresário. Nós conseguimos trazer uma junção de todo mundo. Você pega no Tagua Center, todo mundo vai para Ceilândia, outro lugar, tem que passar em frente do Tagua Center. Quem passa pela parte norte. Olha os quiosques como estão lá hoje. E como era antigamente, um lixo. Hoje organizadinhos, calçadas prontas, estacionamento pronto para o nosso pessoal. O mesmo nós fizemos ali no HRT, mesma disposição. Então, quando você incentiva as pessoas, quando você valoriza o ser humano, quando você valoriza o empreendedor, ele vai mudar a sua empresa e, ao mesmo tempo, terá como receber as pessoas para comprar dele. Por isso, Taguatinga hoje é a cidade que mais vende em todo o Distrito Federal.
2: Esse é o Bispo Renato. A gente agradece aí pela recepção e vamos trazer sempre mais informações também durante todo esse trajeto.
3: Um abraço, arroba Bispo Renato Andrade. Nos acompanhe, Deus te abençoe.
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1: Nós estamos aqui em Taguatinga com o Bispo Renato. A gente quer conhecer um pouco mais. Certamente as pessoas em Taguatinga, certamente as pessoas em Brasília, utilizam alguma ação, utilizam algum benefício que é projeto do Bispo Renato.
2: E o que pouca gente sabe, eu tenho 38 leis aprovadas e que muita gente usa e nem sabe que é minha. Tem um filho na creche, se ele tem um filho que vai para ali, a lei que hoje dá origem é o cartão creche, é de minha autoria. Canabidiol, que é esse medicamento usado para tratar Alzheimer, síndrome de Down, epilepsia e tantas outras coisas, fibromialgia, depressão. Sabia que essa lei também é de minha autoria, que permite hoje o uso do canabidiol, é isso. A gente tem construído histórias e tem uma coisa boa. Eu sei que todo mundo gasta, especialmente as mulheres, com todo respeito, elas usam bastante, vai numa loja, compra e nunca pega nota fiscal. Tem que pegar nota fiscal, tem que se cadastrar na Secretaria de Fazenda, porque se você pega nota fiscal, cadastra na Secretaria de Fazenda, que é o chamado nota legal, você pode ganhar até 3 milhões e meio de reais. Lei de quem? De minha autoria, do Bispo Renato Andrade. É isso, estamos construindo mudanças na nossa sociedade. E é por isso que sou pré-candidato de novo a mais um mandato na Câmara Legislativa. E estamos aí para construir políticas públicas que mudem a vida das pessoas.
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Única FM, Única, como você é? Vamos lá, vamos nessa então. Como é que tá o seu dia aí? Como é que tá o clima? Ah, como é que tá aí a sua vida? Tá tudo certo? Olha, você que é aquela mina massa, você que é aquela mina de fé, você que é aquela mina que realmente entende e busca a presença de Deus, isso é massa demais. E quero abençoar a sua vida cada vez mais para você se fortalecer no Senhor, viu? Quero dizer isso para você sempre se fortalecer cada vez mais no Senhor, porque as tentações vêm, né, cara?

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0: Muitas vezes o vinho é zombador e a bebida fermentada provoca brigas. Não é sábio se deixar dominar por eles. O medo que o rei provoca é como o rugido de um leão. Quem o irrita põe em risco a própria vida. É uma honra dar fim à contenda. Mas todos os insensatos se envolvem nelas. O preguiçoso não ara a terra na estação própria, mas na época da colheita procura e não acha nada. Os propósitos do coração do homem são águas profundas, mas quem tem discernimento as traz à tona. Muitos se dizem amigos leais, mas o homem fiel, quem poderá achar? O homem justo leva uma vida íntegra. Como são felizes os seus filhos? Quando o rei se assenta no trono para julgar, com um olhar esmiúça todo o mal. Quem poderá dizer, purifiquei o coração, estou livre do meu pecado? Pesos adulterados e medidas falsificadas são coisas que o Senhor detesta. Até a criança mostra o que é por suas ações. O seu procedimento revelará se ela é pura e justa. Os ouvidos que ouvem e os olhos que veem foram feitos pelo Senhor. O que você tem feito com isso? Não ame o sono, senão você acabará ficando pobre. Fique desperto e terá alimento de sobra. Não vale isso, não vale isso, diz o comprador. Mas quando se vai, gaba-se do bom negócio. Mesmo onde há ouro e rubis, em grande quantidade. Os sábios que transmitem conhecimento são uma rara preciosidade. Tome-se a veste de quem serve de fiador ao estranho. Sirva ela de penhor de quem dá garantia a uma mulher leviana. Saborosa é a comida que se obtém com mentiras, mas depois dá areia na boca. Os conselhos são importantes para quem quiser fazer planos. E quem sai à guerra precisa de orientação. Quem vive contando casos não guarda segredos, por isso, evite quem fala demais. Se alguém amaldiçoar seu pai ou sua mãe, a luz de sua vida se extinguirá nas mais profundas escuridões. A herança que se obtém com ganância no princípio, no final não será abençoada. Não diga, eu farei pagar pelo mal que me fez. Espere no Senhor, e Ele dará vitória a você. O Senhor detesta pesos adulterados e balanças falsificadas não o agradam. Os passos do homem são dirigidos pelo Senhor. Como poderia alguém discernir o seu próprio caminho? É uma armadilha consagrar algo precipitadamente e só pensar nas consequências depois que se fez o voto. O rei sábio abana os ímpios e passa sobre eles a roda de debulhar. O espírito do homem é a lâmpada do Senhor e vasculha cada parte do seu ser. A bondade e a fidelidade preservam o rei. Por sua bondade, ele dá firmeza ao seu trono. A beleza dos jovens está na sua força. A glória dos idosos nos seus cabelos brancos. Os golpes e os ferimentos eliminam o mal. Os açoites limpam as profundezas do ser. Provérbios 20 tem inúmeros momentos de sabedoria para o nosso coração. Quando a palavra de Deus diz que o espírito do ser humano é a lâmpada do Senhor e vasculha cada parte do seu ser, mostra que muitas vezes a nossa consciência está sendo um instrumento nas mãos de Deus para nos mostrar quando estamos errados. Toda dor é uma chance. Os açoites limpam as profundezas do ser porque, de fato, o sofrimento nos ensina. Não se despeça das suas dores precipitadamente. Primeiro pense o que posso aprender com isso. Há um tesouro na dor. Muitas vezes a disciplina de Deus vem através de momentos difíceis que nos fazem parar para pensar. Será que se estivesse tudo bem, sempre, aprenderíamos alguma coisa?
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